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1: Meus amigos, se nesse momento algum de vocês me perguntasse onde estão os meus passos, eu não saberia dizer. Mas em nome de Deus, eu agradeço e peço que cada fã, cada amigo, cada irmão que dê um passo por mim, porque eu não sei onde estão os meus passos.

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0: Obrigado.
1: Olá, amigos. Quem fala aqui é Franli. Quero dizer o seguinte: para você ter êxito na fé, você precisa ter fé. Se você não tiver fé, você não vai ter êxito. Saiba de uma coisa, que um dos melhores remédios, melhor antibiótico, é a fé. Você quer que dê certo sua fé? Se concentre, levante a mão para cima, se encoste em qualquer, numa parede, em qualquer coisa, e peça a Deus aquilo que lhe interessa. E tenha fé. Se você fizer isso, vai dar certo, vai dar certo. Quem está falando aqui é Franli. Essa oração foi feita aqui na sede da Rede Rádio Verde Campos. Todos os funcionários daqui da rádio, todos nós fizemos com fé, pedindo para que você tenha saúde, nossos ouvintes, nossos queridos amigos. Então, só quero lhe dizer para você, tenha fé e reze conosco esse Pai Nosso.
2: Pai Nosso que estais nos céus, santificado seja o vosso nome. Venha a nós o vosso reino. Seja feita a vossa vontade, assim na terra como no céu. O pão nosso de cada dia nos dai hoje. Perdoai as nossas ofensas, assim como nós perdoamos a quem nos tem ofendido. E não nos deixeis cair em tentação, mas livrai-nos do mal. Amém. Ave Maria, cheia de graça, o Senhor é convosco. Bendita sois vós entre as mulheres. Bendito é o fruto do vosso ventre, Jesus. Santa Maria, Mãe de Deus, rogai por nós, pecadores, agora e na hora de nossa morte. Amém.
3: Esse Pai Nosso e Ave Maria é um oferecimento da família da Rede de Rádio Verdes Campos Sat e suas afiliadas. Para todas as pessoas que estão nesse momento passando por situação difícil nos hospitais, com a Covid ou com outras doenças. E também para todas as famílias que estão sofrendo porque perderam seus entes queridos. Rogamos a Deus que Ele console cada coração sofredor nesse momento tão difícil nas nossas vidas. A família da Rede de Rádio Verdes Campos Sat e suas afiliadas têm a certeza que juntos vamos passar por tudo isso e sair do outro lado mais forte.
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0: Raimundo Nonato e Nonato Costa na festa do 5º Desafio Nordestino de Cantadores.
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1: Olá, eu sou o Vanilson Brito e a partir de agora você acompanha as informações do seu dia aqui no Rádio Notícias, na sua rede de rádios Verdes Campos Sat. Essas e outras informações você pode estar acompanhando na nossa programação jornalística e também no portal verdescampos.com.br. E vamos às informações. Um caminhão da Águas de Teresina se envolveu em um acidente de trânsito na madrugada deste sábado na Avenida Noé Mendes, na zona sudeste da capital. Na colisão com outro caminhão, dois colaboradores da concessionária ficaram feridos. Um deles ficou preso às ferragens. Após o resgate, ele foi encaminhado para uma unidade de saúde da capital. A empresa Águas de Teresina informou que o técnico hospitalizado está em recuperação e recebe acompanhamento da empresa. O outro colaborador, que conduziu o caminhão da concessionária, sofreu apenas escoriações leves e passa bem, segundo a empresa. Um homem de 55 anos de idade foi encontrado morto dentro de uma residência em Monsenhor Gil, na última sexta-feira. A principal suspeita é de que a morte tenha ocorrido por causas naturais. A vítima foi identificada como Egnaldo Alves da Silva, de 55 anos. Segundo informações repassadas pelos familiares, ele morava sozinho e enfrentava problemas de saúde. Não foram encontrados indícios de violência no local. No entanto, apenas exames poderão confirmar a causa da morte. Um homem foi preso nesta última sexta-feira, suspeito de tráfico de drogas, durante a Operação Raio, realizada na Zona Leste de Teresina. Com ele, a Polícia Militar apreendeu uma porção de substância análoga à cocaína. Segundo a Polícia Militar, equipes do Batalhão de Rondas Ostensivas de Natureza Especial foram acionados pelo Núcleo de Inteligência para dar apoio à abordagem de um veículo que havia saído de um imóvel apontado como ponto de comercialização de entorpecentes na Avenida Zequinha Freire. Durante a abordagem, os policiais encontraram a droga com um dos ocupantes do veículo. O homem foi preso e encaminhado à Central de Flagrantes de Teresina, juntamente com o entorpecente apreendido. 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E agora você segue mais informações no seu Rádio Notícias com Aline Portela, direto de nossa central de jornalismo, Rede Verdes Campos Sat.
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2: E essas foram as informações direto da Central de Jornalismo de Teresina com nosso querido Vanilson Brito. E a partir de agora, você confere as notícias da Central de Jornalismo de Fortaleza, sempre no oferecimento dos produtos de F8. 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Vamos de informações. A Defesa Civil emitiu um alerta prevendo chuvas intensas em Fortaleza para este domingo. O órgão destaca a importância de a população adotar medidas preventivas e monitorar áreas de risco com histórico de alagamentos e deslizamentos na capital cearense. O comunicado oficial orienta os cidadãos a evitarem deslocamentos desnecessários durante os temporais e a não se abrigarem debaixo de árvores ou estruturas metálicas. Em caso de emergências ou problemas estruturais provocados afetados pelas precipitações, a recomendação é acionar imediatamente as equipes de socorro da Defesa Civil. Outra informação é que 6 pessoas foram indiciadas pela Polícia Civil por envolvimento no roubo, extorsão e cárcere privado de uma passageira de carro por aplicativo, ocorrido em 9 de julho no bairro Meireles, em Fortaleza. A vítima foi abordada ao sair de uma casa de shows pelo próprio motorista do aplicativo, que planejou o crime junto aos comparsas, ameaçando-a durante a ação. 4 dos suspeitos envolvidos diretamente na abordagem e no tráfico de drogas tiveram a prisão preventiva decretada pela Justiça, enquanto 1/5 envolvido permanece foragido. Já uma mulher investigada por lavagem de dinheiro, suspeita de sacar e repassar os valores extorquidos, vai responder em liberdade sob medidas cautelares por não ter participado diretamente da violência. E essas foram as informações direto da Central de Jornalismo de Fortaleza. Fique agora com o Neto GF8 e as informações do Maranhão.
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3: Olá, Aline Portela, muito obrigado mais uma vez, deixando todos os nossos radiovintes bem informados, com notícias e informação do estado do Ceará. Eu sou Neto GF8, estou em Coroatá, na Central de Jornalismo da Verdes Campo, aqui no estado do Maranhão. Vamos trazer informação? O PROCON aqui da cidade de Coroatá notificará postos de combustíveis após denúncias de consumidores. O PROCON de Coroatá deverá notificar nos próximos dias os postos de combustíveis aqui no município. A medida foi adotada pelo órgão após recebimento de uma série de denúncias de consumidores que relataram supostos preços abusivos na comercialização de combustíveis na cidade de Coroatá. Ao tomar conhecimento das reclamações, o PROCON, sob a coordenação da doutora Paula Maranhão, iniciou os procedimentos administrativos necessários para formalizar as denúncias e apurar os fatos. De acordo com o órgão, os estabelecimentos serão oficialmente notificados para prestar os devidos esclarecimentos, conforme prevê a legislação de defesa do consumidor. Vale destacar que o PROCON de Coroatá está trabalhando para garantir que os direitos dos consumidores sejam respeitados. Portanto, essas foram as informações direto aqui de Coroatá, no estado do Maranhão, para o Rádio Notícia. 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Agora eu chamo o nosso correspondente direto da cidade de Barras, no Piauí, trazendo mais informações e notícia da sua região. Adilson Carlos, agora no Rádio Notícia.
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4: Ok, Neto, obrigado pelas informações. Vamos agora aos destaques da Central de Jornalismo da Verdes Campos Site, aqui na cidade de Barras Norte do Piauí. Um casal de idosos foi vítima de um assalto dentro da própria residência no bairro Pedrinhas 2, em Barras Norte do Piauí. De acordo com as informações apuradas, o suspeito chegou ao imóvel alegando que precisava de um copo de água. Aproveitando da boa fé das vítimas, ele entrou na casa e anunciou o assalto. Durante a ação, o criminoso levou um aparelho celular e deixou o local antes da chegada da polícia. A polícia militar realizou buscas nas imediações, porém até o momento o autor não foi localizado. O caso reforça o alerta para que moradores tenham cautela ao atender pessoas desconhecidas e comuniquem imediatamente qualquer atitude suspeita às autoridades. E o Tribunal Regional Eleitoral do Piauí solicitou o envio de tropas federais para reforçar a segurança das eleições de 2026 em 145 municípios do estado. Os pedidos serão analisados pelo Tribunal Superior Eleitoral. Entre as áreas contempladas está a sexta zona eleitoral, que abrange as cidades de Barras, Boa Hora e Cabeceiras do Piauí. Caso a solicitação seja aprovada, o Exército atuará em conjunto com as forças estaduais para garantir a segurança dos eleitores e a tranquilidade do pleito. A medida busca assegurar o livre exercício do voto em municípios com histórico histórico de disputas eleitorais mais acirradas. 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E uma última informação, a colisão envolvendo três veículos foi registrada na BR-222 entre Batalha e Esperantina. O acidente ocorreu em um trecho da rodovia, onde são realizadas obras e o trânsito funciona no sistema pare e siga. Conforme as informações, uma caminhonete reduziu a velocidade, provocando uma colisão traseira em sequência entre os veículos. Apesar do susto e dos danos materiais, ninguém ficou ferido. O tráfego permaneceu controlado durante o atendimento da ocorrência. E a orientação é para que os motoristas redobrem a atenção ao passar pelo local. Ok, são esses os nossos destaques. Vamos agora às informações direto de Granja, no norte do Ceará, com o nosso amigo Marcos Tony.
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5: Você acompanhou as informações com nosso amigo Adilson Carlos. E agora, diretamente da Central de Jornalismo da Verdes Campos Sat Granja, região norte, no estado do Ceará. Uma desavença familiar terminou em tragédia na zona rural de São Benedito, na Serra da Ibiapaba, distante a 88 quilômetros de Sobral. Um jovem morreu após ser atacado pelo próprio cunhado ao tentar defender a mãe. Durante uma agressão com arma branca, o suspeito fugiu e segue sendo procurado pelas forças de segurança. 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E atenção, moradores do bairro Jericó, na cidade de Santana do Acaraú, região norte do estado do Ceará, acionaram a polícia após sentirem um forte odor vindo de uma residência. A equipe policial encontraram um corpo em estado de decomposição no interior do imóvel. As circunstâncias da morte e a identidade da vítima ainda deverão ser confirmadas oficialmente. 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E vamos agora até a cidade de Coelho Neto, no estado do Maranhão, com nosso amigo Milton Vieira.
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6: Ok, Marcos Tony, ótimo sábado para você, para nossa audiência e para os demais colegas do Rádio Notícias. Aqui no Maranhão, quatro homens foram presos em Vargem Grande após a divulgação de um vídeo nas redes sociais de que dois deles aparecem armados fazendo ameaças de morte contra o delegado regional de Itapecuru Mirim. Segundo a Polícia Militar, o Serviço de Inteligência do 28º Batalhão identificou e localizou o grupo em um imóvel no bairro São Miguel. Durante a abordagem, um dos suspeitos, que estaria armado com um revólver calibre 38, reagiu e foi baleado por um policial. Ele foi socorrido e permanece internado sob custódia. Na operação foram apreendidas armas, munições, dinheiro e outros objetos. Os quatro suspeitos foram encaminhados à Delegacia Regional de Itapecuru Mirim e permanecem à disposição da Justiça. A Polícia Civil investiga crimes de ameaça, porte ilegal de arma e possível participação em organização criminosa. 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E a Equatorial Maranhão realiza durante este mês de julho ações de eficiência energética e responsabilidade social em diversos municípios do estado. Um dos destaques é o projeto E-Mais Geladeira Nova, que promove o sorteio de geladeiras mais econômicas para famílias de baixa renda cadastradas na tarifa social de energia elétrica. Em Mata Roma, no Maranhão, a ação acontecerá nos dias 21 e 22 de julho, no ginásio poliesportivo Vereador Armando de Carvalho. Além dos sorteios, a população poderá fazer cadastro na tarifa social, negociar débitos com condições facilitadas e trocar lâmpadas comuns por modelos de LED. Para participar, é necessário ser titular da conta de energia, morar no município e atender aos critérios estabelecidos pelo programa. E agora, vamos direto para Campo Maior, no Piauí, para as notícias de Eduardo Silva. É com você, Eduardo.
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7: Agradecer aos nossos correspondentes do estado do Maranhão pelas informações. Agora eu, Eduardo Silva, hoje, diretamente aqui do estado do Ceará, onde estamos aqui visitando, né? A Igrejinha do Céu, como é conhecido. Ela fica na cidade de Viçosa, no estado do Ceará, e é um centro, né, de criatividade cultural, muito sabor, lazer. Esse é um complexo aí que foi criado exatamente para fortalecer o turismo aqui na cidade de Viçosa. A Igrejinha do Céu, como é conhecido, é uma igrejinha que já vem há muitos anos, né? Já um ponto turístico aqui em Viçosa, você tem uma vista maravilhosa. E hoje, no oferecimento especial dos produtos GF8, aqui diretamente do estado do Ceará, a gente fala aqui sobre esse local, que é também um momento importante para que a gente possa falar aos nossos ouvintes também, destacar os pontos turísticos do estado do Ceará. É, a história do artesanato, da cultura, né, de Viçosa, existe toda uma gastronomia, né? São vários locais aqui que servem exatamente para você ter um contato com o lazer. É, essa Igrejinha do Céu, como é conhecida aqui, você tem uma visão bastante privilegiada da cidade de Viçosa, e lá de cima você consegue visualizar aqui de cima toda a parte da cidade, né? E tem aqui um Cristo Redentor, é realmente muito bonito, e a gente deixa o nosso parabéns ao estado do Ceará, parabéns à cidade de Viçosa por ter esse complexo de cultura aqui ligado e servir o povo que aqui visita. Hoje eu, Eduardo Silva, visito esse espaço e quero aqui compartilhar com vocês que acompanham o Rádio Notícia esse momento muito importante aqui, tá bom? 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Olá, Messias, é com você.
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8: Ok, então, e agora vamos com informações aqui da Central de Jornalismo de São João dos Patos, dentro do Rádio Notícia. Homem identificado como Caélio Cardoso de Souza morreu após ser baleado na cabeça na madrugada desse último sábado, dia 18, durante uma confusão nas proximidades dos festejos de São Bento, na cidade de Pastos Bons, que fica aqui na região do Sertão. De acordo com informações da Polícia Militar, a guarnição foi acionada por volta das 5h15, após a denúncia de um disparo de arma de fogo no local. Ao chegar, os policiais confirmaram a ocorrência e iniciaram os levantamentos sobre o crime. Segundo relatos de testemunhas, a confusão começou após um desentendimento envolvendo a queda de uma motocicleta. A discussão teria se intensificado quando Caélio Cardoso de Souza se aproximou e empurrou um homem conhecido pelo apelido de Kim. Olha, ainda conforme os depoimentos colhidos pela polícia, o suspeito sacou de uma arma de fogo e efetuou um disparo a queima-roupa que atingiu a cabeça da vítima. Caélio foi socorrido e levado ao hospital, mas não resistiu aos ferimentos e morreu após dar entrada na unidade de saúde. A Polícia Militar identificou o principal suspeito como Eric da Silva Souza, vulgo Kim. Logo após o crime, equipes realizaram diligências na região com o objetivo de localizar e prender o autor, mas até o momento não houve confirmação sobre sua captura. O caso deverá ser investigado pela Polícia Civil e vai apurar a motivação do homicídio e as circunstâncias do crime. Testemunhas já foram identificadas e deverão ser ouvidas durante o andamento das investigações. A Polícia Militar informou que todas as medidas legais cabíveis foram adotadas e que as buscas pelo suspeito continuam. 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E agora vamos com mais informações do interior do estado do Maranhão. Vamos a Verdes Campos Sat, da cidade de Esperantinópolis. É com você, Roberlândio.
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9: Ok, Messias, muito obrigado pelas informações de sua região. Eu sigo direto da Central Jornalismo de Esperantinópolis, Maranhão. Jovem de Santo Antônio dos Lopes é encontrado morto, carbonizado no Rio de Janeiro. Um jovem natural de Santo Antônio dos Lopes, identificado como Daniel, conhecido como Carioca, foi encontrado morto na comunidade da Rocinha, no Rio de Janeiro. De acordo com as informações, o corpo da vítima foi localizado totalmente carbonizado, causando grande comoção entre familiares, amigos e conterrâneos. Daniel já morava no estado do Rio de Janeiro há algum tempo. Em 2025, ele retornou a Santo Antônio dos Lopes para visitar familiares e amigos, permanecendo por um curto período antes de voltar para o Rio, onde residia. As circunstâncias da morte ainda não foram oficialmente esclarecidas. O caso deverá ser investigado pelas autoridades competentes, que irão apurar a dinâmica dos fatos, a motivação e a autoria do crime. A notícia da morte de Daniel repercutiu rapidamente em Santo Antônio dos Lopes, onde ele era conhecido. Familiares e amigos lamentaram profundamente a perda e aguardam resposta sobre o que aconteceu. 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Uma ação conjunta das polícias civil e militar resultou na manhã dessa última sexta-feira na prisão em flagrante de um homem de descumprir uma medida protetiva de urgência prevista na Lei Maria da Penha em Esperantinópolis. A prisão foi realizada pela Polícia Civil do Maranhão por meio da Delegacia de Esperantinópolis, com apoio da Polícia Militar. O suspeito foi autuado pelo crime de descumprimento de medida protetiva, mecanismo legal destinado à proteção de mulheres em situação de violência doméstica e familiar. Após os procedimentos legais na delegacia, o preso foi encaminhado para a unidade prisional de Pedreiras, onde permanecerá à disposição da Justiça.
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Eu sou Neto GF8, estou ao vivaço direto da Verdes Campo em Coroatá, no estado do Maranhão, para comandar mais uma edição do Domingo no Clube. Alô, meu Maranhão, alô, meu Brasil, alô, meu Piauí, alô, Cearazão. Bom dia, eu quero pedir licença para entrar na tua casa, quero saudar você com todo amor, com todo carinho. E essa manhã, Domingão no Clube, vai ser maravilhosa, vai ser gostosa. Vamos lá, benção vovó, a benção vovô, me abençoe, me abençoe, me abençoe, me abençoe, que essa benção me traga felicidade. 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Eu sou Neto GF8 e vou ficar contigo até o meio-dia tocando só as melhores músicas, aquelas que marcaram tua vida no passado, aquelas músicas que fizeram você ser feliz e você só ouve novamente aqui na rede de rádios Verdes Campos Sat, a mais popular do Brasil. Vamos lá, o nosso WhatsApp é o 86944475082. Eu falo direto de Coroatá, no estado do Maranhão. Estou via satélite para todo o Brasil. Oh, oh, vamos lá, vamos começar. Oh, oh. Bom dia, Carmelita, minha produtora. Bom dia, meu Mundiquim. Já a nossa equipe já tá pronta aqui pra gente começar mais uma edição do Domingo no Clube. Eita coisa boa. Bom dia, meu Brasil. Bom dia, meu Brasil. Bom dia, meu Brasil. Brasil. Também estamos na Banda KU, canal 365 pela Parabólica. Você vai digitar aí no seu controle 365. Você já pode me assistir, já pode me ouvir ao vivo. Quando meu amor chegar. Tá aí, vamos trazer a primeiríssima de hoje. Cheiro de amor vai sacudir,

Tá aí o som de Noite Ilustrada, leva meu samba, tira a primeira pedra. Ai, que saudade da Amélia. Eita, sambazinho gostoso. Esse é o Domingo do Clube, estou ao vivaço direto de Coroatá, no estado do Maranhão. Via satélite para todo o Brasil, através da rede de rádios mais popular do Brasil. Essa é a Verdes Campos Sat. Eu amo a Verdes Campos Sat. E você, hein? Vai me falando aí através do nosso zap. Olha só, Noite Ilustrada, tá? Vou trazer a biografia dessa composição e também da Noite Ilustrada, tá? Nome artístico de Mário de Souza Marques Filho, foi o cantor e compositor e violinista mineiro, nascido em Piratinga, Minas Gerais, no ano de 1928. Ele ganhou o famoso apelido acidentalmente do humorista Zé Trindade, que esqueceu seu nome antes de um show e usou o título de uma revista que carregava no bolso. O sambista consolidou sua carreira em São Paulo nos anos de 1960 e ficou nacionalmente conhecido por sua voz grande, voz a grandes clássicos da música brasileira, como Volta por Cima, de Paulo Zaloni, e o samba Leva Meu Samba, composição de Atualfo Alves. Tá aí, Noite Ilustrada, biografia, coisa linda, né, gente? 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

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Vamos passar aqui no nosso zap. Nosso zap, zap, zap. Bom dia, um bom trabalho. É, gostaria de ouvir a música de Roberta Miranda, Quando Eu Quero Falar com Deus. Para meus familiares, eu ofereço. Amigos, vizinho, Josélia, Raquel, também na Fazenda Pau D'Arco, em Campo Maior. Quem tá falando é Josélia. Alô, Josélia, muito obrigado.

0: Esse é o som de Hit, Preço do Prazer. Agora tem intervalo comercial, volto já.
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11: Oi, bom dia!
0: Muito bem, já estou de volta com o Domingo no Clube. Vamos lá, gente, bom dia pra você. Alô, alô, alô, meu Brasil!
11: Oi, bom dia!
0: Bom dia, bom dia, bom dia. Eu sou Neto GF8 e estou ao vivaço direto de Coroatá, no estado do Maranhão. Hoje quem está comandando o Domingo no Clube é eu, junto com vocês e também aqui a nossa produção, né? Carmelita já está ali na frente do nosso computador, já está chamando no Zap Zap, tem Zap Zap aqui. Vamos lá, vamos trazer aqui a primeira participação do Domingão no Clube. Alô, bom dia!
12: Ô Neto, aqui é o Zé Oliveira da cidade de Campo Maior.
0: Zé Oliveira, minha potência!
12: Eu quero dizer um monte de fracasso com o Nuno e Lafayette.
0: Ah, fracasso.
12: Para a dona Joaninha Costureira.
0: Joaninha Costureira.
12: A dona Aide Façanha. Chesca Sorriso.
0: Chesca Sorriso.
12: Vovó Clésia. Irene Raimundo Clésia.
0: E Raimundo Cunha. Eita, Zé Oliveira! Minha potência, muito obrigado pela sua participação. Vai mandando a tua mensagem para mim no nosso Zap Zap 86 94 47 50 82. É o Zap aí que você sempre se comunica com a Verdes Campos durante toda a semana, tá? Mas hoje o programa Domingo no Clube é direto de Coroatá, no estado do Maranhão. Nós estamos aqui bem no centro do Maranhão, tá? Pra você que tá me ouvindo nesse Brasil aí, nesse Brasil maravilhoso, Coroatá fica a 265 km da capital maranhense São Luís. Somos banhados pelo rio Itapecuru, o rio mais importante do estado do Maranhão, porque ele banha e abastece várias cidades aqui do nosso estado, tá? Eita, coisa boa, né, gente? Vai mandando sua mensagem, vai participando. Vamos trazer aqui, tem mais ouvinte. Alô, bom dia!
13: Deus te abençoe. Bom dia, Neto GF8.
0: Opa,
13: aqui
0: bom fala, dia.
13: É Pedro Martins, da comunidade Major Buqueirão do Piauí.
0: Buqueirão do Piauí.
13: Que você goste pra mim essa música. É do Toninho Ferreira, o Olhar de Larissa, viu?
0: Quero Olhar de Larissa.
13: Olhar de Larissa. Aqui pra minha esposa Maria Francisca, vão ficar no Buriti de Areia, pra o Vãozinho, tá aqui mais eu, e pra Marlene na Rua 10, mais a Dona Sula.
0: Certo.
13: E o Fernando Pelo no aposento, mais a comadre Antônia Marcelino. Minha fiada Creuza.
0: Opa.
13: Mas eu tô bom, graças a Deus. Um abraço pra vocês.
0: Obrigado.
13: Socorrinho, Capitão de Campo, Marinho Soldador. E todo que estiver na escuta
0: Capitão
13: do programa.
0: Capitão de Campo.
13: Netinho, eu tô ligado aqui no seu programa aqui. Mas eu quero que aí.
0: Valeu, valeu, valeu, muito obrigado. Minha potência, Antônio, tá lá no Buqueirão do Piauí. Eita, meu estado do Piauí, muito obrigado pelo carinho da sintonia, tá? Só lembrando, a minha equipe aqui me passou agora que nós estamos também ao vivo pra região ali do Médio Mearim, tá? Região do Médio Mearim, através da Verdes Campo 91.3. Estamos em fase experimental ali na cidade de Esperantinópolis. Bom dia, meu Esperantinópolis do meu Maranhão! Alô, você de Esperantinópolis, pode mandar tua mensagem para mim. Vai dizendo aqui como é que tá o som, como é que tá chegando, se tá limpinho, potente, se tá chiando. Você é o nosso técnico aí do outro lado do rádio, tá? Vai mandando a tua mensagem para mim, vai dizendo. E também você pode participar, pode pedir tua música, pode mandar aí o teu recado. Nós estamos aqui durante toda essa manhã maravilhosa desse domingão gostoso da Verdes Campos Sati. E eu aproveito e mando um alô especial também aqui, um abraço pro nosso secretário de pesca, tá? Acabou de mandar aqui um zap, secretário de pesca, Roberto Dias, da cidade de Joselândia, no estado do Maranhão. Também tá ligado, tá me dando a carona no seu carro, tá indo pra zona rural. E ele me disse o seguinte, que tá show, tá potência, tá bacana demais a Verdes Campos Sati, lá na região do Médio Mearim. Alô, minha Joselândia! Olha só, lembrando que hoje tem a final da Copa. Como queria eu que fosse o nosso Brasil, né, gente? Ah, mas seria bom demais. Mas hoje a final da Copa vai ser entre Argentina e Espanha. Argentina e Espanha. Eu quero ouvir de você. Pode mandar o seu áudio, pode mandar a sua mensagem. Eu quero saber de você qual será o placar do jogo. É Argentina e Espanha hoje. Parece que é 10 horas, não é isso? Não é isso, Carmelita? Ah, daqui a pouquinho a gente vai trazer essa informação do horário, tá? 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Vamos lá, o seu Valença chegando por aqui, Morena Tropicana. Essa música aqui faz a gente lembrar aquele nosso tempo de juventude. 8h42.

0: Bahia Lafayette, fracasso. Fechando mais uma super sequência aqui do domingo no clube. Agora são 8h55. Vamos seguindo com a nossa programação domingo no clube. Olha só, gente, a biografia dessa canção Fracasso e Núbia Lafayette. Fracasso é um dos maiores sucessos da cantora romântica brasileira Núbia Lafayette, nascida Ildenide Araújo Alves da Costa. A música que retrata a dor de um amor que terminou em decepção consolidou o estilo apaixonado e dramático que marcou toda a carreira da artista, descoberta pelo compositor Adelino Moreira. Nascida em Açu, Rio Grande do Norte, no ano de 1937, ela iniciou sua carreira no final da década de 50 como Nilde Araújo em programas de calouros. Adotou o nome artístico Núbia Lafayette em 1960 por sugestão de Adelino Moreira e foi apadrinhada por Nelson Gonçalves para ingressar na gravadora RCA. Com uma voz marcante, tornou-se um dos grandes nomes da música romântica dor de cotovelo no Brasil, marcando época até seu falecimento em Niterói, Rio de Janeiro, no ano de 2007. Vamos lá, vamos trazer aqui a participação dos nossos ouvintes, já chamando aqui no Zap Zap. Vamos lá, bom dia, bom dia, bom dia.
1: Bom dia, Rede Safado.
0: Bom dia.
1: Bom dia, Neto.
0: Opa, bom dia, minha potência.
1: Quem fala aqui é o Pedro Lima, aqui de Camucim.
0: Pedro Lima em Camucim.
1: Eu gostaria de ouvir a música hoje.
0: Ah.
1: Com Alcione, Ilha de Maré.
0: Ilha de Maré.
1: Somente pra eu curtir aqui com a minha família, tá bom?
0: Bom demais.
1: Bom dia, tchau.
0: Bom dia, bom dia, bom dia. Tá em Camucim, no estado do Ceará. Alô, meu Ceará. Alô, minha potência, valeu, muito obrigado pelo carinho da sua participação. Vai mandando a tua mensagem pro nosso zap. Nosso zap, zap, zap tá ligado aqui para interagir com você, tá? 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Eu sou Neto GF8 e estou aqui em Coroatá, no estado do Maranhão. Vou comandar aqui o Domingo no Clube até o meio-dia com música. Eita, coisa boa demais, né? Vamos lá, gente, vamos seguindo. Agora tem ele vindo direto do estado do Pará. Eita, até eu vou dançar agora. Você aí em casa, no trabalho. Hoje é domingo, né? Mas vamos levantar. Vamos curtir a Verdes Campos Sat. Agora

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0: Tá aí o som de Alcione, Ilha de Maré, fechando mais uma sequência aqui do Domingo no Clube. Vamos lá, gente, vamos seguindo com o Domingo no Clube. Vamos lá, hora certa. Agora são 9:11. Alô, meu Brasil. Gente, estamos também ao vivaço pela Banda Caô, canal 365. Você que tá na parabólica me ouvindo, eu quero mandar aquele abraço carinhoso, esse abraço gostoso, tá? Vamos trazer aqui, vamos já ter a participação dos nossos ouvintes. Vamos colocar os nossos ouvintes? Ah, vamos lá, vamos trazer aqui a participação dos nossos ouvintes aqui no Zap Zap, Zap Zap. Vamos lá, alô, bom dia.
1: Bom dia, aqui é o Pedro, caminhoneiro. Tô aqui.
0: Opa, Pedro, minha potência.
1: Programação maravilhosa.
0: Opa, obrigado.
1: Boa tarde, é do meu amigo Pacheco.
0: Eita.
1: Passando aqui por a cidade de Dom Pedro, destino a São Luís.
0: Dom Pedro do Maranhão.
1: Você pode colocar uma música de Roberto Carlos, por favor?
0: Coloco sim, minha potência. É o Pedro, caminhoneiro. Tá me dando a carona aí na bolé do seu caminhão, seguindo o sentido capital do Maranhão. Valeu, meu potência! Vamos lá, vamos seguindo, tem mais participação aqui. Vamos lá, bom dia.
2: Só lembrando.
3: Bom dia.
0: Opa, bom dia! Minha potência.
3: Domingo no clube. Meu amigo, gostaria que você botasse aí.
0: Estrepidante,
3: pode ser, né?
0: Eita, boa escolha,
3: aqui
0: pode ser.
3: São João dos Patos do Maranhão. Coloca aí, pra nós.
0: É o Adão de São João dos Patos aqui no estado do Maranhão participando. Eita, alô, meu São João dos Patos, fica aí no sertão do Maranhão, tá distante, mas tá pertinho. Eita, coisa boa, tá pertinho porque tá ligado aqui na Verdes Campos Sat, a mais popular do Brasil. 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Bom demais. Chegando por aqui, Araqueto. O ar é bom demais.

0: De trepidantes, Vadia, fechando mais uma super sequência domingo no clube. Eita! Também passou por aqui todas as manhãs, 1991, Roberto Carlos, Araqueto, o ar é bom demais. 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Vamos passar aqui no nosso zap. O zap tá chamando, o zap tá chamando. Alô, bom dia, bom dia, bom dia.
1: Bom dia, Neto GF8. Aqui, opa, quem fala, bom Irene, dia. Esposa do Raimundo Cunha, agente de venda dos produtos.

0: e a todos e a nós e a cada um deles um abraço. Mandar meu bom dia para o seu José Eugênio, seu Antônio Julião, dona Francisca, seu neto e todos do Jatobá. Dona Desterro no Angical, dona Raimunda na Fazenda Pedra Negra, dona Francisca na Boa Nova, seu Deusdete, dona Rosa Cardoso no Campo Alegre, dona Luizinha no Caldeirão, dona Francisca na Vajota, seu José Oliveira no Bairro de Fátima. 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Coloque aí o estrapidante, Lua dos Namorados, para todos os clientes de F8, para todos os ouvintes da Rádio Vescampo. Obrigado, bom dia e bom trabalho.
1: Valeu, minha potência. Valeu, valeu, minha potência. Muito obrigado, Irene. Tá lá em... aonde? Capitão de Campos, né? Ou não, tá lá em... é... tá lá onde? Lá no Piauizão, né, gente? Vamos lá, vamos mandar um alô especial. Tem mais ouvinte? Alô, bom dia. Alô, bom dia.
2: Neto,
1: opa, bom dia.
2: Domingo no clube, gostaria de ouvir a música de Altair de Alexandre, Doces Palavras. E hoje vai ser 2-0 para a Espanha.
1: 2-0 para a Espanha.
2: São José, Capitão de Campos.
1: Eita, Remédios em Capitão de Campos lá no Piauizão. Valeu! Mandar aqui um alô especial também, um abraço pro meu compadre Ocimar do Sintraf, tá na Rua da Caema, em Coroatá, no bairro Trisdela, curtindo também a nossa programação, domingo no clube. Mandar um alô especial também aqui pra quem? Pra Dona Maria Antônia e também Dona Antônia, Dona Maria, lá na Rua São Francisco, do Novo Areal, também em Coroatá, tá ligado? Tão ligadinha lá, né? Também a Domingas, o Domingos, a Ana, a vovó Ana, também a Maria na Rua Santa Teresa, Novo Areal, em Coroatá, também estão ligadinho, estão acompanhando. Lá no povoado Panaca, zona rural de Pirapemas, do Maranhão, nós temos a Dona Nizete, Dona Nizete e família, estão no pé do rádio. Alípio Martins, chegando por aqui.

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1: Muito bem, já estou de volta com o Domingo do Clube. Vamos lá, vamos trazer a hora certa. Agora são 9 horas e 42 minutos, horário de Brasília. Eu sou Neto GF8 e estou ao vivaço direto de Coroatá, no estado do Maranhão. Vamos lá, vamos lá, vamos seguindo com o sucesso, aqui tocando só o sucesso para você. Domingo no Clube, alô, vamos lá, vamos trazer aqui a participação. Vou chamar agora o nosso correspondente, nosso companheiro, nosso amigo, nosso parceiro de rádio lá da cidade de Esperantinópolis, aqui no estado do Maranhão. Alô, bom dia, Roberlândio. Alô, bom dia, Roberlândio. Bom dia, Roberlândio. Tá tudo ok aí, minha produção? Tá tudo ok aí? Vamos fazer a conexão aqui. Só um minutinho.

0: Vamos lá então, já tô aqui de volta, vamos trazer aqui a participação ao vivo do nosso amigo aqui, nosso correspondente que tá lá na cidade de Esperantinópolis, aqui no estado do Maranhão. Vamos trazer aqui ele, Roberlândio, vai estar ao vivo a partir de agora. Bom dia, Roberlândio.
1: Bom dia, amigo. Bom dia, ouvintes da Rádio Verdes Campos Sátio para todo o Brasil. Estamos aqui falando diretamente de Esperantinópolis, Maranhão.
0: Valeu, Roberlândio. Olha, amanhã você aí de Esperantinópolis e toda a região do Médio Mearim, vocês estarão com programação local a partir das 14h com o nosso grande amigo aí, Roberlândio. Roberlândio, conta um pouco aí da história aí da sua cidade. Conta um pouco aqui para os nossos ouvintes. Estamos em rede via satélite para todo o Brasil.
1: Muito bem, amigo. A cidade de Esperantinópolis era município de Barra do Corda. Em 54, passou a ser cidade, com a sua emancipação. Por sinal, aí a cidade completou 78 anos e está nativa hoje, na cidade que está centralizada na parte central do estado do Maranhão, na região chamada Médio Mearim, com a população de aproximadamente 20 mil habitantes. É uma cidade que de gente trabalhadora, de gente hospitaleira e que vive, tem um comércio forte hoje, ainda bebe muito da agricultura, graças a Deus, né? Essa agricultura produz muito na questão agrícola. E, enfim, são um povo trabalhador, um povo hospitaleiro. Tem até um ditado que diz que quem bebe dessa água aqui sempre volta, viu, amigo?
0: Eita, coisa boa. Ela é banhada por algum rio? Como é que é? Ou não?
1: Rio Mearim, que fica aqui no povoado Palmeiral, que fica aproximadamente a apenas 7 quilômetros da sede. É o ponto turístico da nossa região. Um domingão como hoje, lá tem muita gente já na beira do rio, lá se divertindo ali, às margens do Rio Mearim.
0: E com certeza sintonizado na Verdes Campos Sat, a mais popular do Brasil. Meu amigo Roberlândio, faça o convite aí para a estreia do seu programa amanhã na Verdes Campos, afiliada da Verdes Campos Sat, aí na cidade de Esperantinópolis. Faça o convite.
1: Opa, com certeza. Vê, gente, está todo mundo convidado para participar comigo dessa grande programação que vai estrear amanhã na rede local, né, a partir das 14h até as 17h, às 17h30, levando muita música boa, aquela música de qualidade, que tem um conteúdo positivo, que passa uma boa mensagem. Logicamente, acompanha também de uma boa informação. Enfim, uma programação que vai ser voltada especialmente a você, ouvinte, que vai estar acompanhando com certeza essa programação amanhã comigo, a partir das 14h, com Roberto Ribeiro, diretamente de Esperantinópolis, para toda a região.
0: Valeu, meu amigo Roberlândio Ribeiro, não é isso? Roberlândio Ribeiro. Opa, meu amigo, olha, eu já visitei a sua cidade. Cidade linda, maravilhosa. Essa região aí toda é uma região de pessoas acolhedoras, pessoas que já abraçaram a Verdes Campos aí na região. Com certeza vai ser sucesso. Aliás, já está sendo sucesso, muita gente já sintonizando aí. A nossa frequência aí local, que é a 91.3, que está em fase de experiência. Estamos aí testando. E é muito importante, Roberlândio, os nossos ouvintes aí dessa região estarem interagindo, passando aí as informações de como está o sinal, como é que está o som, para que os nossos técnicos possam ajustar, possam alinhar o quanto melhor possível para a gente poder chegar na casa da Dona Raimunda, do seu Antônio, do Benedito, perfeitamente com som lindo, cristalino, que faz gosto da gente ouvir, que é o som da Verdes Campos Sat, que é a mais popular do Brasil. 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
0: Muito bem, no centro, né? A loja ótica fica no centro?
1: Bem no centro.
0: Opa, bom demais. E qual é o placar de hoje? É a Argentina e Espanha. O que que você vai dizer? Qual é o seu placar? Diz aí, o seu palpite.
1: Estou botando 2-1
0: para
1: a Espanha, viu?
0: 2-1. Rapaz, eu lasquei no bolão, sabe quanto, Roberlândio? Eu lasquei 3-0 para a Espanha, rapaz. Lasquei com vontade.
1: Eu também queria que fosse assim, mas tem que admitir que o Messi é muito bom.
0: Mas o Messi hoje vai estar com as pernas piadas, rapaz. Eita!
1: Eu não torço jamais pra ele ganhar, não. Mas tem que admitir que ele é valente.
0: 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Oberlândia, suas considerações finais pra gente finalizar aqui a sua participação, e eu aproveito logo aqui, mando um alô especial.
1: Agradecer pelo espaço que você me concedeu, para que eu possa falar dessa estreia, dessa programação que vai ser exibida a partir de amanhã. Muito obrigado de coração, e mais uma vez reforço o convite para estarem comigo nesse horário de até às 5 da tarde, nessa estreia da programação local aqui em Esperantinópolis, no sistema de rádio Feitos da Mussara. Muito obrigado, meu amigo.
0: Valeu, minha potência! Chegando por aqui, o rei do Baião, Luiz Gonzaga.

0: Muito bem, tá aí o som de Luiz Gonzaga, o rei do Baião, ABC do Sertão. Carmelita, vamos passar aqui, libera pra mim aí o nosso zap que tá chamando. Alô, boa tarde, bom dia, né? Ainda é bom dia, alô, bom dia, alô, bom dia.
1: Bom dia, Breno Araújo.
0: Breno?
1: Faveiro, município de Boa Hora do Piauí.
0: Boa Hora do Piauí.
1: 2-0 pra Argentina.
0: 2-0 pra Argentina? Rapaz!
1: E a música aí que queria, música de Amado Batista. Folha Seca.
0: Folha Seca, Amado Batista, é o Breno. O Breno tá na sintonia lá, no Piauizão, né? 2-0 pra Argentina. Eita, Breno! Vamos lá! Eita, decisão, né? Olha aí, gente. Vamos trazer aqui Zé Fernandes do Saci. Ele tá botando 1-0 pra Espanha. Tô ligado, participando aqui. É o Zé Fernandes, José Fernandes, lá do Saci, no estado do Piauí. Ei, minha potência, bom dia. Tem participação? Bom dia. Alô, bom dia.
2: Lourival, fala aqui do Vialengue.
0: Lourival.
2: Bom dia pra Rádio Verdes Campsati. Nome do locutor, não sei.
0: Neto Chefe 8.
2: Uma música.
0: Qual
2: minha
0: música?
2: Nega Senhorita.
0: Nega Senhorita.
2: Ofereço pra todos aqui do Rialengo, ofereço pra toda a rádio, ofereço pra locutor nota 10, nota 1000.
0: Opa,
2: ofereço,
0: obrigado.
2: Ofereço pra professora Isaura.
0: Professora Isaura.
2: Ofereço pro Domingo do Frango na cidade, não. Ofereço pro pai da Maria morar na floresta.
0: Domingo do Frango.
2: A Dorinha em Alves. Vovó
0: Aldos. Vovó
2: Luzimar na cidade nova.
0: Enfim,
2: ofereço para todos dessa rádio e para você.
0: Valeu, obrigado, obrigado.
2: Bora tomar um café, bom dia.
0: Bom dia, minha potência, Lourival. Alô, bom dia, tem mais participação?
3: Bom dia, Neto.
0: Bom dia.
3: Maria Lopes aqui, Minta Ferraz. Teresina,
0: Maria Lopes, tá Teresina. Eita, Domingo do Clube.
3: Eu gostaria que você colocasse a música do Ritmo A. A vida tem dessas coisas.
0: A vida tem dessas coisas. Já toquei Hit.
3: Que tá na sintonia do Domingo no Clube.
0: Domingo no Clube.
3: Bom dia, tudo de bom e ótimo domingo pra você.
0: Valeu pra nós. Obrigado, minha potência. Até mais participação. Bom dia, meu pai está há 14 dias internado no hospital. Tá, libera pra mim no hospital do Disseu 2, né, gente? Esperando a central de regulação conseguir um leito na UTI para fazer uma cirurgia. Nome dele é Domingo de Jesus Nascimento, de 72 anos. Não saber mais o que fazer. Eita, aqui quem mandou aqui foi a pequena, não é isso? Alô, minha turma aí do hospital, vamos resolver esse problema aqui, gente. Do pai da nossa amiga pequena, tá? Vamos lá, vamos continuar orando. Reginaldo Rossi, Marionete.

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0: Senhorita, fechando mais uma super sequência aqui do Sucesso Total. Vamos lá, vamos seguindo com a nossa programação. Eita, domingão no clube maravilhoso. Tô via satélite para todo o Brasil. Alô, meu Brasil, alô, meu Brasil. Brasil. Vamos lá, vamos trazer a participação dos nossos ouvintes que estão na sintonia. Alô, bom dia, bom dia, bom dia. Alô, bom dia.
1: Bacana, Coroatá. Olá, meu amigo Neto Jones, bom dia.
0: Bom dia, minha potência.
1: Bacana, povoado Alto Bacana, Coroatá, Maranhão. Estamos ouvindo a rádio, claro, toda a região ouvindo a rádio. Mandando um alô especial para todos os coroataenses. Queria pedir uma música especial aí de Amado Batista. Bom demais. Bom dia. Qualquer uma para tocar pra galera.
0: Bom dia. Oi, bom dia. Valeu, meu. Minha potência. Rapaz, quem tá aqui participando é o... É, Adria Cortez, está lá no povoado Alto da Cana, zona rural de Coroatá. Tá sintonizado. Tá sintonizado na mais popular do Brasil. Tamo ao vivaço, né, gente? Tem mais participação aí? Tem mais? Quer? Libera pra mim aí, Carmelita. Libera pra mim aí. Libera, libera pra mim aí. Vamos lá, vamos lá, vamos lá, vamos lá. Alô, bom dia. Vamos lá.
2: Bom dia, meu amigo. Bom dia aí, Anaildo, teu ouvinte daqui de São Mateus.
0: Anaildo de São Mateus, o Maranhão.
2: Passa aí, trio paradura, dura da minha vida.
0: Eita, trio paradadura, né? Isso, rapaz, meu amigo Anaildo tá lá em São Mateus. Olha, gente, São Mateus, o Maranhão é a capital do arroz aqui do estado. Você sabia? Olha, você que tá me ouvindo no Brasil, São Mateus do Maranhão é a capital do arroz aqui no estado do Maranhão. Vamos aqui, tem mais participação? Libera pra mim aí, Carmelita, bom dia!
3: Bom dia, meu amigo Neto, chefe 8.
0: Opa, bom dia!
3: É seu amigo Raimundo Lima.
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3: 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Eu queria lhe pedir que você mandasse um alô para o meu amigo Raimundo Macaxeira, que está ligado aí no domingo no clube com o Neto GF8.
0: Opa!
3: Alô para o meu amigo Raimundo Macaxeira, para a dona
0: Raimundo
3: Maria,
0: do
3: Santa Nório, a dona Fátima, a filha dela.
0: Opa, Fátima!
3: Também para o meu amigo Zé do Fumo, no povoado Guariba. E para o meu amigo também Nato, meu amigo Gerri.
0: Gerri.
3: Todo esse povão, estão ligados aí com o Neto GF8 no domingo no clube. Um abraço, meu amigo Neto. Bom dia.
0: Bom dia, minha potência! Raimundo Lima, lá na cidade de Pirapemas, nosso agente de vendas. 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Vamos aqui, tem mais participação, tem mais participação? Vamos lá, alô, bom dia.
4: Oi, bom dia.
0: Bom dia.
4: Terezinha, eu sou flamenguista também.
0: Terezinha é flamenguista.
4: Ah,
0: flamenguista.
4: Sorteio, tá bom?
0: Ah, olha aí, né?
4: Eu quero pedir uma música do Amado Batista.
0: Eita, Amado Batista a gente já tocou. Tocou Folha Seca, tá? Vou ficar devendo aí Folha Seca. Tocou agora há pouco aqui, tá? Pro Adrian Cortez de Coroatá e a nossa amiga Francisquinha também pediu aí, né? Tem mais participação? Alô, bom dia!
5: Bom dia, domingo no clube. Aqui
0: opa,
5: é a Poliana Paraupebas. Eu gostaria de ouvir
0: minha potência em Paraupebas.
5: No meio do Pitiú.
0: Ah! Eita!
5: Para todos que gostarem, para todos os participantes dessa rádio maravilhosa.
0: Poliana de Paraupebas, no Pará.
5: Que estão aí na estrada.
0: Eita, nossos caminhoneiros.
5: E para meus... Meu genro também, que é caminhoneiro, que está aí na estrada. Juliano.
0: Juliano, caminhoneiro.
5: Ele não está ouvindo agora um momento a rádio, porque o rádiozinho dele do caminhão deu um problema, mas... Ah.
0: Mas vamos consertar, né?
5: Essa música para todos os caminhoneiros, viu?
0: Opa, obrigado pela sua participação.
5: E todos os participantes da rádio.
0: Valeu!
5: A rádio é muito boa, domingo no clube é sensacional.
0: É!
5: Sensacional.
0: Sensacional, minha potência. Alô, minha potência, Poliana tá lá em Paraopebas, no Pará. Vamos lá, tem mais participação. Alô, bom dia.
6: Bom dia. Gostaria de pedir uma música.
0: Qual é a música?
6: É a Leila, moro na Vila Irmã Dulce. Gostaria de pedir a música do Adelino Nascimento.
0: Adelino Nascimento.
6: Gostaria de oferecer para meus irmãos que moram lá no Parque Extremo, por causa da Cavalaria.
0: Parque Extremo. Eita, minha amiga, minha potência, né, gente? Quem tá mais aqui, quem tá na sintonia aqui, vamos lá, né? Alô, bom dia.
7: Bom dia, meu nome é Maria, moro em São João dos Patos.
0: Maria de São João dos Patos, minha potência.
7: Eu gostaria de ouvir a música de Evaldo Braga.
0: Evaldo Braga. Opa, bom demais.
7: Gostaria de oferecer pra minhas irmãs na Lagoa do Mato, pra minha sobrinha Teresina, pra minha amiga em São Paulo, Maria da Luz, pra todos meus irmãos daqui de São João dos Patos e pra vocês da rádio. E para minha irmã da trincheira. E desejo um bom domingo para você.
0: Obrigado.
7: Bom trabalho, que Deus lhe abençoe.
0: Opa, valeu, dona Lourdes. Está lá em São João dos Patos curtindo a nossa programação. Agora vem Netinho. Chama Netinho, fim de semana.

0: Baiano Sul de Evaldo Braga. Não vou chorar. Vamos lá, vamos seguindo com o Domingo do Clube. Que horas são? Que horas são, Mundiquim? Agora são 10 horas e 25 minutos. Repita novamente, Neto GF8. São 10 e 25. 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Vamos passar aqui no nosso zap, zap, zap, zap, zap, zap, zap. Alô, bom dia. Gostaria de pedir um alô para o jornalista Gabriel Farias Lima, que se encontra internado no hospital de Seu Dois, em Teresina. Também um alô para seu Pedro Paulo, que também está internado aqui no hospital do Disseu 2. Seu Domingos, que é seu Domingo, que estamos na enfermaria, né? É, enfermaria 2 do hospital do Disseu 2. Também a filha do seu Domingo, Sandra. Eita, gente, ele pediu aqui, Padre Marcelo Rossi, não é isso? A gente deseja aos nossos ouvintes aí uma boa recuperação, que Deus abençoe todos vocês e que tirem vocês e devolva aí, restabeleça a sua saúde o mais rápido possível, tá? Obrigado. Vamos lá, tem mais participação. Alô, bom dia.
1: Estou querendo uma voz daqui. Contador 81-1109-07. Hoje clipei uma música com o Reginaldo Rossi. Deixa de banco, por exemplo, para a Joaninha Costurinha, que tá ligado, seu Pedro, né? A Luciana Maria. É para minha amor também, tá ligado? O nosso Gorozão, meu legítimo, também ligadão aí. E a Dona Gil dos conduz. E está ligado pro Nicolzão, que tá ligadão aí também, não tem céus, né? E aqui é a pancada de audiência aqui.
0: Valeu, minha potência! Nossa agenda de vendas. Tem mais participação? Alô, bom dia.
2: Oi, bom dia, tudo bem?
0: Bom demais. Douglas
2: aqui de Esperante Novos do Maranhão.
0: Douglas.
2: Fazer que estou ouvindo aqui a rádio Verdes Campos Site, 91.3.
0: Bom demais.
2: Esperante Novos do Maranhão. Manda um abraço aí para Mariana, que é representante aqui das lojas GF8.
0: Mariana.
2: Um abraço.
0: Valeu, valeu, minha potência lá em Esperantinópolis, Douglas.

Força, mão de Deus. Revele para nós, erga tua mão e diga: levanta-te e põe o teu escudo sobre nós, Senhor. Agora vamos ficar quietinho.

0: Uau!
1: Valeu! Manda anjo, Senhor! Manda!
2: E aqui nós temos milhões de anjos. Amém. Obrigado.
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11: Oi, bom dia!
12: Muito bem, já tô de volta com sucesso total agora. Aliás, domingo no clube. Ah, domingo no clube é um sucesso total, né? Eita, coisa boa. Vamos lá, agora são 10 horas e 38 minutos. Quero mandar um alô especial aqui para os nossos ouvintes que estão através da Banda Caô, canal 365. Olha, são mais de 200, aliás, são mais de 20 milhões de pessoas conectadas todos os dias na Banda Caô e também na Verdes Campo 91.1, né, de Coroatá, e também na Banda Caô, canal 365. Nosso zap zap é o 86 94 47 50 82. E falando em jogos aqui da Copa, final, a grande final vai ser às 14 horas, às 16 horas, tá? Horário de Brasília, tá? Às 4 horas da tarde, partida entre Espanha e Argentina. Eu coloquei 3 a 0, tá? 3-0 para a Espanha. Eita, será que eu vou ganhar um bolão hoje, gente? Será que eu vou ganhar esse bolão, rapaz? Bom demais, né, gente? 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Vamos passar aqui no nosso zap, tá chamando o nosso zap, tá chamando. Alô, bom dia.
13: Bom dia, Netão.
12: Opa, bom dia.
13: Aqui da mata, com instituição João dos Patos, quer te pedir a música hoje aí. Milionário José Rico, Velho Candinheiro.
12: Velho Candinheiro.
13: Agradecer pra todos que estiver ligado nesse Brasilzão inteiro.
12: Eita, minha potência! Brasil! Tá lá em São João dos Patos, na Mata, né? Povoado, deve ser povoado, não é isso? Ah, bom demais. Valeu, valeu, seu José Soares, minha potência. Vamos lá, tem mais participação aqui, tem mais participação aqui. É, deixa eu ver aqui, vamos, libera pra mim aí, Carmelita. Gente, pra você que tá me ouvindo agora, Carmelita é a nossa produtora, tá? Olha só aqui, estou ouvindo o programa aqui na minha casa. Agora quero ouvir a música do cantor Neto, oh, aliás, cantor Beto Barbosa. O nome da música é Dance Balance. Eu quero ouvir e oferecer para todos os ouvintes do programa. O nome é José Marques, que mora no distrito da cidade de Marco, Ceará. A minha opinião, o final, o palpite dele aqui, tá? Final da Copa, quem vai ganhar é a Argentina. Eu não vou dar o placar, somente vou dar a minha opinião sobre a final da Copa. Quem vai ganhar a Copa do Mundo é a Argentina. Olha aí, rapaz, tá aí, né, gente? Ele tá lá no Cearazão. Alô, meu Ceará, alô, meu Ceará, bom dia! Tem mais ouvinte, alô, bom dia!
4: Bom dia, bom dia, bom dia, Verdes Campos Sat!
12: Bom domingo. Dia!
4: Que venhamos ter uma maravilhosa manhã, tarde, noite, domingo, ótima semana. Forte abraço do Eduardo Teixeira aqui do Sítio Morro, São Francisco de Assis, do Piauí. E ofereço todas as músicas da programação para todos os ouvintes e ouvintas da Verdes Campos Sat.
12: Valeu, forte abraço, valeu, meu potência, minha potência, minha potência. Tem mais participação aqui, alô, bom dia!
9: Bom dia, meu amigo.
12: Opa, bom dia!
9: Não lhe conheço, que você é do Maranhão.
12: Eu sou do Maranhão.
9: Mas eu tô mandando este áudio pra lhe dizer que eu pra cá, onde pra a Copa, é dois pra Espanha e um pra Argentina.
12: Dois pra Espanha e um pra Argentina. É a concessão.
9: Que seja desse jeito.
12: Eita, apostou e também no bolão?
9: Deu um bom dia e uma boa Copa.
12: Eita.
9: Sentir a Copa pra nós... Vê quem vai ganhar mesmo essa Copa.
12: Rapaz, eu queria que o Brasil tivesse
9: dia,
12: aí, né?
9: Com Deus.
12: Amém.
9: Conceição de Regeneração
12: no
9: Piauí.
12: Conceição de Regeneração no Piauizão, meu Piauí! Chegando por aqui, Adelino Nascimento. Vamos lá!

0: Nordeste, que nem Giló, fechando mais uma super sequência aqui do Domingo no Clube. Eita, Giló, dancei muito quando eu era jovem, quando eu era criança essa música, gente, linda demais, né? Vamos lá, tamo ao vivaço direto de Coroatá, no estado do Maranhão, comandando o Domingo no Clube. 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Vamos passar aqui no nosso zap. Zap tá chamando já. Eita, bom dia.
1: Bom dia, quem fala é João Galdino, aqui da cidade de Viçosa, do Ceará.
0: Viçosa do Ceará, João Galdino.
1: Sertão, zona rural de Viçosa do Ceará. Queria pedir música ao som do Barreirito, Morto por Dentro e Vivo por Fora. E queria dedicar para todos os ouvintes na escuta da melhor programação. E também mandar um abraço para o meu pai, Galdino, no sítio Gitó, que é ouvinte cadeira cativa de todos os dias. E também mandar um abraço para toda a equipe da melhor programação. Forte abraço e um ótimo domingo a todos.
0: Valeu, Galdino. Galdino tá ligadinho, tá acompanhando a nossa programação. Mandar também um alô para Yarley Bering, né? Chicão Luciano e Aerley. Ah, alô pra galera da EMA, tá ligada aí também, né? Vamos lá, bom dia, aqui é Maria de Jesus, em Regeneração, gostaria que você tocasse Barreirito, né? Vou tocar aqui pra você, e também ela pediu a música pra o seu filho e também pra seu marido, não é isso? Vamos aqui, ter mais participação, alô, alô, alô, tem participação? Alô, bom dia.
2: Bom dia, meu amigo, aqui é Dorival de Esperantinópolis. Amigo, eu tô ligando pra pedir sucesso aí, Deus, com o De Fibra, qual a feliz pra minha esposa... que tá aqui comigo na luta e pra quem tiver na sintonia do programa.
0: Bom demais, hein?
2: Dizer a você que Esperantinópolis tá de parabéns por receber essa rádio de grande utilidade aqui pra nós. Estamos em fase experimental, que ela chegou agora há poucos dias, mas já é um sucesso. Isso. Total.
0: Sucesso, né, gente?
2: E dizer também que vamos ter um locutor da terra também, grande amigo, Roberto Ribeiro, grande
0: esse
2: locutor.
0: Esse mesmo, essa potência.
2: Amanhã vai fazer sua estreia, eu vou estar ligado, com certeza.
0: Bom demais, né?
2: E dizer também que Esperantinópolis também recebeu a loja dos produtos GF8.
0: Recebeu de braços abertos, né?
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0: Valeu, muito obrigado, Esperantinópolis, audiência total Verdes Campos. Chegando por aqui, Jessé, Porto Solidão.

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6: Muito bem, já estou de volta. Tamo de volta ao vivaço direto de Coroatá, no estado do Maranhão, com oferecimento todo especial dos produtos GF8 que salvam vida. Ah, valeu, meu mundiquim, 11:09, bom dia. Vamos lá, vamos seguindo com a nossa programação Domingo no Clube, no oferecimento todo especial do Forte Franqui de GF8. 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Vamos lá, nosso zap tá chamando, libera pra mim aí, Carmelita, hoje tá toda produzida aí, ela não disse ainda com quem, pra quem que ela vai torcer, se é pra Argentina, se é pro Brasil, aliás, se é pra Espanha. Rapaz, queria eu se o Brasil tivesse aí nessa final, não era, gente? Rapaz, ia ser muita loucura, muita coisa. Mas como nós não estamos, eu já dei meu palpite aqui para a Espanha, né? 3-0, mas a Carmelita, ela tá ali concentrada na frente ali da tela dela, dando aqui uma olhada nos nossos contatos, aqui na nossa participação. E agora vamos trazer a participação de um ouvinte que tá lá em Teresina. Alô, bom dia!
7: Muito bom dia, Neto, GF8, bom dia aos ouvintes do programa Domingo no Clube. Neto, aqui é o Messias, GF8, né? Olha, estou aqui na capital do Piauí, rapaz, passando aí o final de semana com as filhas e ligadinho No Domingo no Clube. Olha, se ainda não colocou. Netão, coloca uma do Fernando Mendes aí, tá bom?
6: Vou colocar.
7: Um abraço, um bom programa, tá show, hein?
6: Valeu, minha potência.
7: Parabéns aí pelo belíssimo trabalho aí na bancada do Domingo no Clube nesse domingão, hein?
6: Não, por causa.
7: Clima gostoso, estamos ligados aqui. O placar, meu amigo.
6: Ei, qual é?
7: Vai ser de 2-1 pra Argentina, viu?
6: Ai.
7: Tô sempre pra Argentina, que tal?
6: Eita, um abraço. Eita, rapaz, minha potência, torcedor do da Argentina. Tá torcendo pra Argentina, né? Sul-Americana. Ah, mas eu botei aqui, foi pra Espanha, rapaz. Valeu, Messias GF8, tá lá na capital do meu Piauí, tá ligado, tá acompanhando a nossa programação, passando aí o final de semana com a família, um cheiro no coração aí. Vamos aqui, tem participação, libera pra mim, Carmelita. Alô, bom dia.
4: Bom dia.
6: Eita, bom dia gostoso.
4: Esse programa maravilhoso, tá ouvindo o seu programa, hoje tá maravilhoso.
6: Opa, obrigado.
4: Quem está falando aqui é a Rane Barros, da cidade Goianésia, Goiás.
6: Olha,
4: gostaria
6: em Goiás.
4: De ouvir a música do Carlos Alexandre, Cartão Postal. Bom dia e bom dia a todos que compõem esta rádio maravilhosa.
6: Valeu, minha potência, tá lá no Goiásão. Chegando por aqui, Fernando Mendes, eu queria dizer que te amo.

0: então, tá aí pra você, Carlos Alexandre, cartão postal fechando mais uma super sequência aqui do Domingo no Clube, tá? Agora são 11h21. Vamos lá, vamos seguindo com a nossa programação Domingo no Clube. Tem WhatsApp, WhatsApp tá chamando aqui. Vamos lá, alô, bom dia.
1: Alô, amigos de todo o Brasil, ligados em Vencedores.
0: Alô, bom dia.
1: Muito boa noite, iniciando mais Terreirão da Fazenda.
2: Bom dia, meu locutor. Tiro nota mil pra você. Divulgar meus produtos que eu vendo aqui em São Gonçalo do Piauí, conjunto na Vida Rua 3, número da casa é 79, meu número para contato está aí na produção. Meu nome é Martinho Pereira dos Santos. Eu te peço a música do Pinicado, meu locutor, e eu tiro nota mil para você.
0: Valeu, valeu, valeu, muito obrigado. Vamos lá, tem mais participação. Alô, bom dia.
3: Bom dia, minha amiga. Aqui é o Adriano, de Campo Maior, Terra da Carne de Sol.
0: Eita.
3: Gostaria de pedir a Dama de Vermelho para todos que estão curtindo essa grande rádio.
0: Adriano, de Campo Maior. Rapaz, eu ouvi falar que essa carne de sol é maravilhosa, né? Qualquer dia desse eu apareço por aí pra gente comer essa carne de sol. Vamos lá, tem mais participação.
4: Bom dia, um domingo no clube.
0: Bom dia.
4: É o Francisco, Tietchan Pacheco.
0: Alô, minha potência. Francisco.
4: Aí, princesa. E Amado Batista.
0: Eita, eu já toquei Amado Batista. Tem mais participação. Alô, bom dia.
5: Olá, bom dia, bom dia, Verdes Campos Sati. Alô, você que está no plantão, na locução, hoje, neste domingo no clube, né? Ô, meu querido, põe aí uma música bem bonita, mas bem bonita, com Newton César, voz de ouro do Brasil. Coração de joelho, ou então não quero lero lero. Não quero lero lero, viu? Eu só quero é ouvir música, que é muito bom, faz muito bem pra alma e pro coração. Olha aí, toca aí, Newton César, voz de ouro do Brasil. Coração de joelho, ou então não quero lero lero. Eu sou o Araújo, da cidade de Itaporanga, Paraíba. Tô ligado na Verdes Campos Sati, a rádio do vovô e da vovó.
0: Valeu,
5: bom dia!
0: Valeu, valeu, minha potência! Araújo tá lá em Itaporanga, na Paraíba. Meu Brasil ligado! Chegando por aqui a rainha, pros meus baianos, na sintonia.

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9: Oi, bom dia!
10: Bora lá, já voltei! São 11h37, bom dia, estamos ao vivaço, eu sou Neto GF8, do ao vivaço direto da afiliada da Verdes Campos Sat, a mais popular do Brasil, em Coroatá, estado do Maranhão. Tô comandando aqui os botões da mais popular do Brasil. 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Alô, bom dia, bom dia.
11: Bom dia, amigão, bom dia para todos os ouvintes que estão super ligados neste maravilhoso programa que sempre fez e faz toda a galera vibrar. Eu, José Teles, Lagoa do Mato Maranhão, peço uma música com Maurício Reis, ofereço a partida vai vai para toda essa galera maravilhosa. Bom dia, amigão. Bom dia para todos os ouvintes que estão super ligados neste maravilhoso programa que sempre fez e faz toda a galera vibrar. Eu, José Telles, tenho um amplo prazer de oferecer Lagoa a música com Maurício Reis a partida. Vai, vai para toda essa galera maravilhosa aqui de Lagoa do Mato que está sintonizado neste maravilhoso programa. E vai para toda a galera de São João dos Patos, Sucupira do Riachão, Buriti Bravo, de Altos. Não posso deixar de não oferecer para todos os ouvintes que estão ligadas nesse maravilhoso programa que sempre fez e faz toda a galera vibrar.
10: Valeu!
11: E aí, com você, amigão.
10: Valeu, minha potência, José Teles, lá na cidade de Lagoa do Mato. Ele tá longe, mas tá pertinho, tá sintonizado, curtindo a nossa programação. Vamos lá! Alô, bom dia!
12: Oi, meu jovem radialista, bom dia!
10: Bom dia!
12: Sou a dona Fátima Souza.
10: Fátima Souza?
12: Tem piripiri.
10: Piripiri.
12: Eu gostaria que você colocasse chapeludo.
10: Chapeludo. Chapeludo.
12: Para nós curtirmos aqui. Essa música oferece especial para você.
10: Ah,
12: pra
10: obrigado.
12: Toda a equipe da Verde Campsati.
10: Opa!
12: Para todos os seus ouvintes, para o meu esposo Zé de Marca, aqui em Piripiri, para o meu Jamil, e para todos os ouvintes aqui de Piripiri, que está em alegria, em peso de alegria aqui, todo mundo curtindo a Verde Campsati.
10: Eita, bom demais.
12: A Verde Campsati é número um.
10: Família reunida, curtindo.
12: Todos nós gostamos, amamos de paixão.
10: Família reunida curtindo a Verde Campos, né?
12: Tenha um ótimo e abençoado domingo.
10: Opa! Valeu, valeu, valeu, valeu, dona Fátima! Minha potência, alô, bom dia.
13: Olá, olá, olá, meu amigo Neto, bom dia, bom dia, bom dia. Aqui é a Tesquinha Sorriso, Novo Tempo em Timon.
10: Opa!
13: Como é que você tá? Tudo bem? Bom dia.
10: Bom dia, minha potência.
13: Se você botasse aí pra me ouvir a música do Amado Batista, é Estrada Velha.
10: Eita,
13: tá bom?
10: Já tô.
13: Então, quer dedicar pra meu marido Jorge, que tá lá no sítio novo, tá lá no vindo, tá bom? Pra minha mãe Graça, quer dedicar também pra o seu Antônio Alcântara, também pra Joaninha em Altos, quero dedicar. Também para todos os ouvintes que estão na escuta, para todos os meus amigos do grupo Ouvinte de Rádio, do grupo da Vovozinha, do grupo Só Amigos, tá bom? Bom dia, bom dia! Estou por cá para minha amiga Luzia no Renascença 2. Bom dia, fui! Tchau, tchau!
10: Valeu, minha potência! Tá ligadinha, tá acompanhando a nossa programação, Tchesca, né? Também tem aqui, quem tá comigo aqui, bom dia, ótimo domingo pra todos, obrigado. Queria pedir a música de Fernando Mendes, ou já toquei, tá? Toquei agora a Fernando Mendes, tá? Ele é assim, é Aparecida, tá? Ela é do povoado Ibipira. Ibipira em Mirador, no estado do Maranhão. Olha aí, coisa boa, né? Também quem tá na sintonia é o seu Antônio Adilson Arraes. Mandou uma foto aqui, tá ligadinho, tá no pé do rádio. Olha, coisa linda, né, gente? Aí, pra você, né? Ele diz o seguinte: vou aproveitar aqui com o rádio, tem ouvintes em todo canto do Brasil, inclusive ouvintes aí no Aceré, Aceré no Ceará. Pode falar isso? Claro, já tá aí, né? Tá aí pra você, não é isso? Olha aí, ele diz o seguinte: venho por meio desta mensagem compartilhar uma busca muito importante para minha família. Meu pai, Antônio Adilson Silva Reis, natural de Assaré, no Ceará, era filho de Maria Josefa da Conceição e de Manuel Vitor Arraes, ou Arraes. Ele sempre contou que tinha cerca de 12 irmãos que ainda no tempo da seca saiu do Ceará e veio para o Maranhão. Em setembro de 2025, ele completa 88 anos, mas infelizmente veio a falecer em setembro de 2025. Tá aí, né? Eita, gente. Lá na cidade de Mirador. Vamos agora curtir Bartô Galeno?

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2: Muito bem, vamos lá. Tá aí pra você, Eliane, Mil Palavras de Amor. Eita, música linda, né? Sempre arrebentando. Vamos lá, vamos trazer aqui a participação dos nossos ouvintes. Alô, bom dia.
3: Bom dia, bom dia, bom dia. É o Raimundo João, de segundo.
2: Opa, Raimundo.
3: Na programação, como faz todos os dias.
2: Bom demais,
3: hein?
2: E hoje
3: eu queria ouvir Renato e seus Blue Caps, a música Darly Darly. E para oferecer para vocês aí da Verdes Campos e para me curtir aqui também. Estou aqui de boa aqui na zona rural de Pedro II. Um abraço aí, tudo de bom. Deus abençoe.
2: Valeu, Raimundo Alves, minha potência lá em Pedro II. Vamos lá, vamos passar aqui no nosso zap. Eita, olha só, aqui é o caminhoneiro Celso de Piripiri. Gostaria de ouvir a música Caminhoneiro. Já toquei música de Roberto Carlos, tá? Vou ficar te devendo essa aqui. Ele aproveita e oferece pra a sua esposa Maura em Campo Maior. Valeu, minha potência. Eita, quem tá aqui na sintonia, Luiz de Almeida. Bom dia, meu amigo, vai ser 2-0 pra Espanha. É, bote Belchior, coração selvagem. Vou aqui, vou atendendo. Vou tentar aqui atender aqui os nossos ouvintes, né? Alô, bom dia.
4: Bom dia, Unidos Campos.
2: Opa, bom dia.
4: Tá falando aqui, é o Francisco Bezerra aqui de Barras.
2: Francisco Bezerra de Barras.
4: Para pedir a música de Gênio Raul Santos. Se for preciso, eu compro uma casa pra você morar. Pra lembrar dos tempos da minha juventude.
2: Eita, bom demais, hein?
4: Quero umas músicas boas.
2: É verdade.
4: Tô esperando que você coloque Genival Santos. E você é uma locutora muito especial.
2: Opa, obrigado.
4: Que beleza, viu?
2: Bom demais.
4: E Deus dê nossa saúde a todos nós.
2: Eita. Obrigado. Vamos lá. Alô, bom dia.
5: Bom dia. E aí?
2: Maria da Paz, hein?
5: Eu sou a Maria da Paz.
2: Eita.
5: Moro em Galdeaca. Eu quero que você bote uma música pra mim do Carlos Alexandre.
2: Opa, toquei Carlos Alexandre.
5: Só pra curtir,
2: e né?
5: E eu não sei qual é o jornalista que tá na rádio. E pra você também.
2: Opa, obrigado, valeu. Bom dia.
6: Oi, Neto, Jeff.
2: Oi, bom dia.
6: Eu sou a Kailane do Novo Marajá. Quero dar um alô pra todos os seus ouvintes. E eu quero uma música, O Dia Que Eu Saí de Casa, de Zezé Camargo.
2: Zezé de Camargo e Luciana. É a Kailane, gente. A Kailane em Coroatá, não é isso? Lá no Novo Marajá. Obrigado, Kailane. Muito obrigado, tá? Pelo carinho aí da sua participação. Que voz linda, né, gente? Dessa criança. Alô, bom dia. Aqui é Miguel de Coelho Neto. Quero pedir a música para oferecer para minha esposa, que tá fazendo mais um aniversário hoje. É Maria da Conceição. Quem tá mandando a mensagem aqui pra gente é a nossa turma lá de Coelho Neto. Miguel, né? Coelho Neto na audiência. Aí, pra você, tem mais ouvinte aqui. Alô, bom dia.
7: Bom dia, né, Jeff Rodrigues.
2: Bom dia.
7: Falando do jogo de Espanha e Argentina.
2: Ah.
7: O jogo vai ser 2-1 pra Espanha.
2: Olha, 2-1.
7: Boa, no Gato Baixo, tá, do Maranhão. Município de Paraibano, Maranhão.
2: Paraibano, Francisco.
7: Quero ser a música do Zezé Camargo e Luciano. Porque a música dele é boa, tá? Preciso para todos vocês aí da rádio e de quem gostar da música.
2: Valeu, meu amigo lá de Paraibano, tá ligado? Catuaba com amendoim, parabéns!

0: você curtiu Belchior, a última do Domingo do Clube. Gente, obrigado a você que participou, mandando sua mensagem de texto, mensagem de áudio, pedindo a sua música nesse Brasil maravilhoso, ouvindo a Verdes Campos, site a mais popular do Brasil. Eita coisa boa, já tô com saudades. Já já tem intervalo comercial, logo após eu retorno com as informações e notícias em tempo real.
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1: Muito bem, já tô por aqui, já tô de volta e vamos trazer agora, a partir de agora, na Rede Rádio Verdes Campos-Sat, a mais popular do Brasil, informação, notícias em tempo real. 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Vamos trazer informação? O PROCON da cidade de Coroatá, aqui no estado do Maranhão, irá notificar postos de combustíveis após denúncias de consumidores. O PROCON da cidade de Coroatá deve notificar a qualquer momento, isso nos próximos dias, os postos de combustíveis no município de Coroatá. A medida foi adotada pelo órgão após recebimento de uma série de denúncias de consumidores que relataram supostos preços abusivos na comercialização de combustíveis. Ao tomar conhecimento das reclamações, o PROCON Maranhão, sobre a coordenação da doutora Paula Maranhão, iniciou os procedimentos administrativos necessários para formalizar as denúncias e apurar os fatos. De acordo com o órgão, os estabelecimentos serão oficialmente notificados para prestar os devidos esclarecimentos conforme prevê a legislação de defesa do consumidor. Vale destacar que o PROCON de Coroatá está trabalhando para garantir que os direitos dos consumidores sejam respeitados. Portanto, PROCON de Coroatá irá notificar postos de combustíveis após denúncia de preços abusivos na cidade. Vamos seguindo com mais informação direta aqui do Maranhão, de Coroatá. O governo do Maranhão publicou o edital do concurso público da perícia oficial de natureza criminal. São oferecidas 76 vagas imediatas e 348 oportunidades para formação de cadastro de reserva, totalizando 424 possíveis convocações. Os salários variam entre R$ 4.557,67 a R$ 14.675,58 para jornada de trabalho de 40 horas semanais. A oportunidade para agente pericial criminal, agente de perícia médico legal, médico legista, odontologista e perito criminal em diferentes especialidades. As inscrições poderão ser feitas entre o dia 31 de julho e 5 de outubro, exclusivamente pela internet na página do concurso do site. Provas objetivas e decisivas serão previstas para 10 de janeiro de 2027. As taxas de inscrição são de R$ 150, agente de perícia médico legal, R$ 180, agente de perícia criminal, R$ 250, médico legista, odontologista e todas as especialidades de perito criminal. O pagamento deverá ser feito até o dia 26 de outubro de 2026, por meio do documento de arrecadação da Receita Estadual, o DARE. O pagamento por PIX será aceito somente por meio de QR Code gerado no próprio documento. Quem pode participar, quem pode pedir inscrição, né? Isenção na inscrição. O pedido de isenção também deverá ser apresentado entre 31 de julho e 5 de outubro. E quem pode solicitar o benefício? Desempregados que atendem às regras de renda e documentação prevista no edital, doadores de sangue que tenham feito pelo menos 3 doações no Hemomar, aqui do Maranhão, no período de 1 ano, doadores de medula óssea inscrito no Redome e eleitores que tenham trabalhado para a Justiça Eleitoral no Maranhão em pelo menos uma eleição. Cidadãos que tenham atuado como jurados em pelo menos 2 sessões do Tribunal do Júri. Doadores que tenham realizado pelo menos 3 doações de leite materno nos 12 meses anteriores ao edital publicado. Também integrantes de famílias de baixa renda inscrita no CadÚnico mediante indicação do NIS e declaração de renda. Os documentos serão enviados pelo sistema de inscrição e a concessão não é automática e dependerá da análise do SEBRASP. 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Vamos seguir com mais informação. Seguindo com mais informação, o número de pessoas com mais de 60 anos que decidem abrir o próprio negócio tem crescido no Brasil e principalmente aqui no estado do Maranhão. O aumento da expectativa de vida, as mudanças no mercado de trabalho e o desejo de continuar ativo têm levado cada vez mais idosos a empreender. Não apenas por necessidade financeira, mas também para colocar em prática projetos pessoais, aproveitando oportunidades de mercado e, alguns casos, desenvolver negócios ligados à sustentabilidade. No Maranhão, dados da Receita Federal e do Instituto Brasileiro de Geografia e Estatística, o IBGE, levantados pela Unidade de Inteligência de Dados do SEBRAE, apontam que o estado possui 40.774 sócios de empresas formais e ativas com idade entre 60 e 68 anos. Desse total, 88% atuam em pequenos negócios, sendo 61,8% homens e 38,2% mulheres. A tendência também observada nacionalmente. A pesquisa global, realizada em parceria com o SEBRAE, mostra o crescimento no número de empreendedores entre 65 anos e 74. Segundo o levantamento, quase 63% iniciaram um negócio por identificar oportunidades de mercado, enquanto pouco mais de 32% empreenderam por necessidade. O aumento no Brasil reúne cerca de 4,5 milhões de empreendedores, com mais de 60 anos, número que cresce quase 60% na última década. Além da experiência profissional, esse público se destaca pela ampla rede de relacionamentos, conhecimento técnico e capacidade de identificar oportunidades no mercado. Apesar do crescimento e também empreender após os 60 anos, ainda apresenta desafios. Entre eles estão o preconceito relacionado à idade, a necessidade de adaptação às novas tecnologias e a constante atualização profissional. Em contrapartida, a experiência é maturidade, e a maturidade são apontadas como diferentes competitivos. 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Vamos seguindo com mais informação, vamos direto agora trazer notícias e informação direto do estado do Piauí. O ex-goleiro José Ribamar Júnior foi preso da manhã do último sábado, dia 18, em Parnaíba, no litoral do Piauí. Segundo o Batalhão de Polícia Militar, ele é investigado por furto qualificado. De acordo com a polícia, o mandado de prisão preventiva foi cumprido por equipes das rondas ostensivas com apoio de motocicletas Rocan no bairro Tabuleiro, na cidade de Parnaíba. O suspeito foi levado para a central de flagrantes na cidade de Parnaíba, onde foi adotados os procedimentos legais. Segundo a Polícia Militar, José de Ribamar Júnior atuou como goleiro no Parnaíba. Vamos seguindo com mais informação direto do estado do Piauí. Uma criança de 3 anos foi atingida por um disparo acidental de espingarda de pressão na sexta-feira em Domingos Mourão, no norte do Piauí. Segundo a Polícia Militar, um familiar da criança afirmou ter efetuado o disparo sem intenção e foi levado para a delegacia. De acordo com a 2ª Companhia de Batalhão da Polícia Militar, os policiais foram acionados após a criança dar entrada no Hospital Regional Chagas Rodrigues, em Piripiri. Após a confirmação, a equipe foi até a residência do familiar, na localidade Água Branca. Ainda segundo a Polícia Militar, o homem foi localizado na casa e confirmou ter efetuado o disparo. Aos policiais, ele

0: para o Hospital de Urgência de Teresina, o HUT. O estado atual de saúde do menino não havia sido informado até a última atualização, até hoje. Vamos seguindo com mais informação, direto do Piauí. Um adolescente identificado como Marcos Vinícius Rodrigo dos Santos Areba, de 16 anos, morreu carbonizado ao ficar preso nas ferragens de um carro que estava com a família. Isso após um acidente que aconteceu na BR-135, próximo à localidade Placa, no município de Bertolínia. O caso ocorreu na tarde do último sábado, dia 18. Segundo o grupamento de polícia militar de Bertolínia, o carro da família capotou na rodovia e pegou fogo. No veículo também estava o pai e a mãe da vítima, que tem entre 34 anos e 35. Os dois irmãos de 12 e 14 estavam também no veículo. Os quatro tiveram queimaduras, foram socorridos pelo Serviço de Atendimento Móvel de Urgência, o SAMU, e levados ao Hospital Municipal da cidade. Até o momento, ainda não temos informação sobre a saúde dos sobreviventes. A Polícia Rodoviária Federal, a PRF, a Polícia Civil e o Corpo de Bombeiro Militar também foram acionados e estiveram no local para realizar os procedimentos técnicos e periciais. 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Agora tem intervalo comercial, logo após eu retorno com mais informação.
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12: Vamos lá então, vamos seguindo com mais informação, notícias da rede de rádio Verdes Campos Sat, a mais popular do Brasil. 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Vamos seguindo com mais informação. Vamos trazer informação do estado do Ceará, porque o cearense Samuel de Souza Frota, de 23 anos, recebeu um convite de um amigo que também é do Ceará para trabalhar como telefonista na Inglaterra, mas morreu 5 meses após chegar ao país europeu. O corpo de Samuel foi encontrado no último domingo, dia 12, e de acordo com as autoridades policiais, o corpo do cearense foi encontrado na linha férrea da cidade que fica próximo a Liverpool, na Inglaterra. A família do cearense foi informada oficialmente da morte na última quinta-feira, dia 16. Familiares afirmam que a empresa que contratou Samuel deixou de pagar pelos serviços prestados. Uma família do jovem informou que ele teria ido ao país para cuidar da agenda de garotas de programa, segundo a informação. Ao chegar no local, no entanto, ele passou a atuar como segurança, o que teria descaracterizado o serviço inicial. Ao reclamar com a agência que o levou, Samuel teria sido ameaçado, segundo a família. A partir de então, ele teria enfrentado dificuldades financeiras, passou a não receber salário, pressão psicológica e ameaças constantes. Ele chegou a relatar isso para sua família. Segundo os meios de comunicação, que buscou informação apontadas como proprietários da agência, mas não obteve resposta. Também foi feito contato com o amigo de Samuel, que convidou para ir à Inglaterra, mas ele preferiu não se manifestar. Vamos seguindo com mais informação direto do estado do Ceará. O ex-vereador por Hidrolândia, José Orlean Pereira Souza, de 60 anos, foi morto a facadas na cidade que fica a cerca de 250 quilômetros de distância de Fortaleza. Isso no interior do Ceará. O crime aconteceu em um bar na noite do último sábado, dia 18. Conforme as primeiras informações, a vítima, um homem de 60 anos, estava em um ponto comercial e se envolveu em um conflito com terceiros que resultou na lesão por um objeto perfurante e também cortante, informou a Secretaria de Segurança Pública e Defesa Social do Estado do Ceará. Orlean Pereira chegou a ser socorrido a um hospital, mas não resistiu aos ferimentos. O suspeito de cometer o crime já foi identificado e é procurado pela polícia, segundo a secretaria. O crime é investigado pela Delegacia de Polícia Civil de Crateús. A Prefeitura de Hidrolândia emitiu nota nas redes sociais e que manifesta profundo pesar pelo falecimento do ex-vereador José Orlean Pereira Souza. Cidadão que dedicou parte da sua vida ao serviço público e à construção do desenvolvimento do nosso município. Essa foi a nota da prefeitura. 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Vamos seguindo com mais informação, vamos trazer informação nacional. Ministério do Meio Ambiente atualiza previsões do El Niño. Quem vai falar agora é Mariana Jugma, que está ao vivo agora na nossa programação.
13: A última reunião técnica de monitoramento climático, realizada pelo Ministério do Meio Ambiente e Mudança do Clima, apresentou as projeções mais recentes para o fenômeno El Niño. O cenário prevê redução das chuvas em parte das regiões norte e centro-oeste, temperaturas acima da média em grande parte do país e aumento do risco de incêndios florestais, especialmente na Amazônia, no Cerrado e na Caatinga. O fenômeno tem alta probabilidade de atingir intensidade forte ou muito forte entre agosto e dezembro. A reunião, realizada nesta quinta-feira, reuniu especialistas de instituições federais e centros de pesquisa para atualizar as previsões meteorológicas. As projeções feitas por eles também indicam aumento do perigo de incêndios florestais entre agosto e outubro. As áreas com maior probabilidade de ocorrência do fogo concentram-se nos estados do Amazonas, Pará, Tocantins, Maranhão e Mato Grosso, abrangendo principalmente a Amazônia e parte do Brasil Central. Nessas regiões, há projeção de chuvas abaixo da média. Já para a região sul, a previsão é de chuvas acima da média. E as temperaturas deverão permanecer também acima da média em grande parte do território nacional durante o trimestre de agosto, setembro e outubro. Os cenários foram apresentados por representantes do Instituto Nacional de Meteorologia, do Instituto Nacional de Pesquisas Espaciais, do Centro Nacional de Monitoramento e Alerta de Desastres Naturais e do Laboratório de Aplicações de Satélites Ambientais da Universidade Federal do Rio de Janeiro. Da Agência Rádio Gov em Brasília, Mariana Jungmann.
12: Muito obrigado, Mariana Jungmann, trazendo informação. E a gente segue também com mais notícia na rede de rádio Redes Campo Sat, a mais popular do Brasil. Vamos trazer Thaís a Vitória com essa informação. Edital notifica 169 entidades com mandato de dirigentes vencidos há mais de 8 anos. É com você.
14: O Ministério do Trabalho e Emprego publicou no Diário Oficial da União um edital de notificação para 169 entidades sindicais com mandatos de dirigentes vencidos há mais de 8 anos. As entidades têm 180 dias para regularizar a situação no Cadastro Nacional de Entidades Sindicais, o CNES. Quem não fizer a atualização no prazo estabelecido poderá ter o registro sindical cancelado. A regularização deve ser feita em 2 etapas. Primeiro, é preciso enviar requerimento pelo sistema do CNES. Depois, a documentação exigida deve ser protocolada no Sistema Eletrônico de Informações do Ministério do Trabalho e Emprego. O prazo entre o envio do requerimento no CNES e o protocolo dos documentos no SEI do Ministério do Trabalho e Emprego não poderá exceder 30 dias. Além disso, todo o processo deve ser concluído dentro do prazo geral de 180 dias estabelecido pelo edital, que termina em 4 de janeiro de 2027. As orientações sobre a atualização cadastral estão disponíveis no edital de notificação e na portaria do MTE número 3.472 de 2023. Da agência Rádio Gov em Brasília, Thaísa Vitória.
12: Muito obrigado, Thaísa Vitória, trazendo essa importante informação. 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Vamos seguindo com mais informação na Rede Rádio Verdes Campos Sat, a mais popular do Brasil, também trazendo informação e notícias para deixar todos os nossos radiovintes bem informados. A Defesa Civil reconhece situação de emergência em mais de 23 cidades. Quem vai trazer essa informação é Thaísa Vitória, que está em Brasília ao vivo agora.
14: A Defesa Civil Nacional reconheceu situação de emergência em mais de 23 cidades atingidas por desastres. As portarias com os reconhecimentos federais foram publicadas no Diário Oficial da União desta sexta-feira, 17 de julho. Entre as cidades contempladas, há municípios que enfrentam a estiagem e a seca, enquanto outros foram atingidos por fortes chuvas. As cidades ficam nos estados da Bahia, Ceará, Minas Gerais, Paraíba, Paraná, Pernambuco, Rio Grande do Norte, Rio Grande do Sul e Santa Catarina. Cidades com reconhecimento federal de situação de emergência ou estado de calamidade pública podem solicitar apoio financeiro por meio do Sistema Integrado de Informações sobre Desastres, o S2ID. Após análise e aprovação dos pedidos, os recursos são liberados por meio de portaria publicada no Diário Oficial da União. Da agência Rádio Gov, em Brasília, Thaísa Vitória.
12: Muito obrigado, Thaísa Vitória, trazendo informação. E a gente segue com mais notícia. Vou chamar agora nosso correspondente Cláudio Mário Cavalho, que está ao vivo trazendo essa informação. Anvisa suspende importação de medicamentos de fábrica francesa.
15: A Agência Nacional de Vigilância Sanitária Anvisa suspendeu a importação de todos os medicamentos produzidos pela farmacêutica francesa Excelvision. A divisão foi publicada no Diário Oficial da União e busca evitar que produtos da empresa cheguem ao mercado brasileiro. A Anvisa também proibiu a importação do medicamento Zonidra, que tem registro no Brasil, mas nunca foi comercializado no país. Além disso, determinou a suspensão de todos os lotes dos produtos Riabac e Tealis Duo, fabricados pela Excelvision a partir de 5 de junho de 2026. A orientação é que os consumidores interrompam o uso desses produtos, verifiquem o fabricante indicado no rótulo e procurem a empresa responsável. A medida foi adotada após uma inspeção da Agência Reguladora da França identificar falhas no cumprimento das boas práticas de fabricação na unidade da Excelvision. O órgão francês emitiu um alerta sanitário internacional, o que motivou a ação preventiva da Anvisa. Da Agência Rádio Gov em Brasília, Cláudio Mário Carvalho.
12: Muito obrigado, Cláudio Mário Carvalho, trazendo essa importante informação. A gente segue trazendo notícias da Rede de Rádios Verdes Campos Sat, a mais popular do Brasil. Prêmio Jovem Cientista recebe inscrição até dia 14 de agosto.
15: As inscrições para o Prêmio Jovem Cientista 2026 seguem abertas até 14 de agosto. O tema deste ano é o uso da inteligência artificial para reduzir desigualdades e promover o desenvolvimento sustentável. A premiação contempla 5 categorias: mestre e doutor, estudante do ensino superior, estudante do ensino médio e mérito institucional, que reconhece uma universidade e uma escola pelo destaque na participação. Podem concorrer estudantes e pesquisadores que atendam aos critérios de idade e formação previstos no regulamento. Os vencedores vão receber laptops e bolsas de pesquisa do Conselho Nacional de Desenvolvimento Científico e Tecnológico, com valores entre R$5.000 e R$40.000. As inscrições podem ser feitas pelo site jovemcientista.cnpq.br. Da Agência Rádio Globo em Brasília, Claudimário Carvalho.
12: Muito obrigado, Claudimário Carvalho, deixando todos os nossos radiovintes bem informados. 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IBGE prorroga inscrições para a seleção com 1.464 vagas temporárias.
15: O Instituto Brasileiro de Geografia e Estatística, o IBGE, prorrogou até as 23 horas e 59 minutos do dia 20 de julho o prazo de inscrições para o processo seletivo simplificado, que oferece 1.466 vagas temporárias. A nova data também vale para os pedidos de isenção da taxa de inscrição. São 446 vagas para o cargo de agente censitário de qualidade, destinado a candidatos com ensino médio completo, e 1.020 para analista censitário voltadas a profissionais de nível superior em diversas áreas, como tecnologia da informação, jornalismo, engenharia, estatística, ciências sociais, agronomia e medicina. Os salários chegam a R$ 5.255,40, além de auxílio alimentação de R$ 1.192 e outros benefícios previstos em lei. A isenção da taxa pode ser solicitada por inscritos no CadÚnico e por doadores de medula óssea cadastrados em entidades reconhecidas pelo Ministério da Saúde. Já as provas objetivas estão marcadas para 30 de agosto e vão ser aplicadas em todas as capitais brasileiras. A inscrição no concurso deve ser feita no site avalia.org.br. Da Agência Rádio Gov em Brasília, Claudimário Carvalho.
12: Muito obrigado, Cláudio Mário Carvalho, trazendo informação. Vamos trazer a última informação. Bolsa Família. Caixa inicia o pagamento para beneficiários com NIS terminado em 1.
16: Caixa Notícias. A Caixa inicia nesta segunda-feira, 20, o pagamento do Bolsa Família referente ao mês de julho para os beneficiários com o número de identificação social, o NIS, terminado em 1. Os pagamentos são realizados preferencialmente na poupança Caixa ou conta Caixa Tem. Com a conta Caixa Tem, os beneficiários podem pagar contas e fazer transferências diretamente pelo aplicativo no celular. O valor também pode ser movimentado com o cartão de débito da conta em comércios, unidades lotéricas, correspondentes Caixa Aqui, terminais de autoatendimento e agências da Caixa. Além disso, é possível realizar saques sem cartão nos terminais de autoatendimento e unidades lotéricas, utilizando a identificação biométrica previamente cadastrada em uma agência da Caixa. Para baixar os aplicativos Caixa Tem e Bolsa Família, basta acessar a loja de aplicativos do seu smartphone. É gratuito.
12: Muito obrigado. Agora eu sigo. A gente finaliza a nossa participação e a programação da Rede Rádio Verdes Campos, SAT, a mais popular do Brasil, continua a partir de agora trazendo muita música para você que está sintonizado nesse Brasil maravilhoso. Muito obrigado pelo carinho da sintonia, muito obrigado pela participação de todos. Eu volto a qualquer momento, a qualquer dia, com mais uma programação direto de Coroatá, no estado do Maranhão. 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Um ótimo domingo para todos e que Deus continue nos abençoando, protegendo, derramando chuva de bênçãos sobre nossas famílias, sobre nossas casas, com muita saúde, paz e amor no coração. Boa tarde a todos.
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